El país psicológico de nos, venerable maestro, Zeus, Induceus, doctrina 1.